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2: Descubrí un camino. É a coisa seguinte. Esse refrãozinho aqui fica mais bonito quando vocês cantam junto. Então vamos cantar todos, certo? Né? Isso aí.

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2: Só que é pra sempre, hein? Eu quero sentir a positividade de vocês. É nesse clima, baú.